Bafrito aí já tocou no meu bandalé radio maneleio com o nome do Baguazene, escola Catano, Bafrigo, de Tongale, tudo aí que era